E a resposta de Deus, do nosso Deus, virá no tempo certo. Você acredita?